0: Ali que tá o Temer.
1: E o Temer?
0: Não.
1: Tu não sabe.
2: Como
1: é que você
2: responde
0: um rei? Temer,
1: manda.
0: Vou te mandar onde?
1: Me manda.
0: Vou!
2: Então,
1: manda uma da chave. Não, tu? Não, tu manda chave. Não, vou demorar, fica pra lá, tchau, chave.
0: Não, vou demorar, vou descer.
1: Ok, tem que.